Eita! Ana aplaudir! Ana aplaudir! Cessa! Ok! É assim! Cognéa! Eu vou entender! Notre keyboardiste, notre maestro, Willer, maintenant, écoute.

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0: Başladık ha. Cadê? Curte calma e música, monsieur. Curte calma e música. Deixa tudo isso. Cadê? Balmuto ou bagai? Eu relembro New York. Eu digo com isso. C'est pas live, não joue. Monsieur,
1: stéréo.
0: Curte muito isso. Tudo isso. Curte muito. Balmuto ou bagai? O carro é ser live. Cadê? Cadê? Balmuto ou bagai? Cadê quando o meu carro é bassista lá? Cadê? Cadê? Acho que estava lá, velho. É pra não valer na rua. Cadê? Tá bom, boinha. Boinha, velho. Vê se. Vai,